0: 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Ele não há nada a tocar para Coco, Lerato.
1: 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Ele não há nada a tocar. 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Que não moedi, na pena o cachorro.
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